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2: O Vasco venceu há pouco o Santa Fé da Colômbia por 2-0 em São Januário e está nas semifinais da Copa Sul-Americana. Os gols vascaínos foram de Bruno Duarte, o primeiro dele pelo clube, e David. O próximo adversário do Vasco vem do duelo entre São Paulo e Boca Juniors, agora à noite, no Morumbis. O time argentino tem a vantagem do empate, já que venceu o jogo de ida por 1-0 na Bomboneira. O Fluminense está nas semifinais da Libertadores, mesmo sendo derrotado há pouco pelo Platense por 2-1 em Buenos Aires. No jogo de ida no Maracanã, o tricolor tinha vencido por 2-0. Maineiro e Sepúlveda fizeram os gols do Platense, mas Canóbio descontou. Ao fim do jogo, houve briga generalizada, primeiro entre jogadores e as comissões técnicas e depois envolvendo torcedores que invadiram o setor reservado à torcida tricolor. Nas semifinais, o Fluminense pega LDU ou Palmeiras, que jogam amanhã no Equador. Próximo informativo às 11 horas. 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

10:05, muito boa noite para você. Está entrando no ar o Love Songs, aqui pela JBFM. É hora de curtirmos a melhor playlist para fecharmos muito bem essa terça-feira, dia 15 de setembro. Um dia que eu espero que tenha sido maravilhoso para você. Obrigado pela sua companhia e a gente já começa muito bem, trazendo Roberta Fleck e Donny Haraway.

O som do Pitts and Herb, a música Reunited. I Never Gonna Say Goodbye, cantou Billy Preston. Tivemos Scorpions com Wind of Change. Também Roberta Fleck e Donny Haraway cantaram juntos e abriram muito bem o Love Songs de hoje. A música The Closer I Get to You. 10:22, JBFM.

0: Agora 10h28, você está na JBFM e curtiu aqui no Love Songs Every Time You Go Away, o som do Paul Young. Também Peter Cetera e a música Baby, What a Big Surprise.
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0: O Centro Cultural Oscar Niemeyer receberá entre os dias 23 e 26 de setembro a FLIDUC 2026, a primeira festa literária de Duque de Caxias. Espaços culturais como a Praça do Pacificador e o Teatro Raul Cortez receberão escritores, ilustradores, estudantes e pesquisadores para palestras, lançamentos de livros e muito mais. A FLIDUC acontecerá entre os dias 23 e 26 de setembro no Centro Cultural Oscar Niemeyer, em Duque de Caxias.
4: 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A entrada do Man Rio é sempre gratuita.
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0: Agora 10 horas 33 minutos. Obrigado pela sua companhia.

It's Gonna Take a Miracle, canção com Dennis Williams, aqui no Love Songs. Também Bill Medley, He and Heavy, He is My Brother. O grupo Blue Magic e a Saudade Sideshow. Também Tonight's the Night, Rod Stewart, faltando 12 minutos para as 11. Muito romantismo no ar aqui no Love Songs da JBFM.

0: E do KC, a música Yes, I'm Ready. Gilbert O'Sullivan cantou Alone Again. De 1989, Richard Marx e a canção que ele fez para a esposa dele, a Cynthia Rhodes, a música Right Here Waiting. Vamos ao intervalo e já já tem mais saudades aqui no Love Songs. Eu sou Maurício Berger e muito obrigado pela sua companhia.
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0: Radares que registram a velocidade média dos veículos serão testados em trechos de rodovias em 8 estados nos próximos 6 meses. Os testes foram autorizados pela Superintendência de Infraestrutura Rodoviária. No Rio, os radares serão testados em trechos da BR-101-RJ, incluindo a Ponte Rio-Niterói, e da BR-116-RJ. Não haverá multas no período de testes. Os novos equipamentos medem o tempo que um veículo leva ao se deslocar entre dois radares e calculam a velocidade média no trecho. O Rio vai ter uma quarta-feira ainda com tempo nublado, sujeito a chuvas isoladas, segundo o Instituto Nacional de Meteorologia. O frio vai continuar, com a temperatura variando entre a mínima de 18 e a máxima de 23 graus. Próximo informativo você confere meia-noite. 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
9: 11 horas mais 5 minutos. Chegando a segunda hora do Love Songs. Com essa aqui, ó.

grande cantor, compositor e guitarrista George Benson, Nothing's Gonna Change My Love For You, Alice Cooper e a música I Never Cry, I Should Have Known Better, canção com Jim Diamond. E abrindo essa sequência, as meninas do Bengals, Eternal Flame. 11 horas, 20 minutos. Que bom ter você aqui no Love Songs.

0: Morris Albert cantou Feelings aqui no Love Songs. Ainda tivemos James Taylor com Handy Man e o Dino Vanelli, Living Inside Myself. 11:30, muito boa noite pra você.
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0: 11:35. Boa noite.

Air Supply, a música The One That You Love. Também Without Your Love, Roger Daltrey. Michael Bolton cantou When a Man Loves a Woman. Faltando 15 para meia-noite aqui na JB.

Agora faltam 8 minutos para meia-noite. Essa é para fecharmos maravilhosamente bem o nosso Love Songs desta terça-feira, dia 15 de setembro. I Wish It Would Rain Down, Phil Collins.

0: Phil Collins e I Wish It Would Rain Down. One More Try, George Michael. Também Nobody Does It Better, a cantora Carly Simon.
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0: Uma pizzaria da Tijuca, na zona norte do Rio, foi eleita uma das 100 melhores do mundo. A Bento Pizzeria ficou na posição de número 70 do Top Pizza World 2026. Localizada na rua Afonso Pena, a Bento é a única pizzaria carioca incluída no Top 100 do ranking internacional, que tem outras 5 de São Paulo na lista. A premiação foi em Nápoles, na Itália. O Sistema Único de Saúde registrou mais de 7 milhões e meio de cirurgias eletivas no primeiro semestre deste ano. O número representa um aumento de 8% em relação ao igual período de 2025. Segundo o governo federal, foram 608 mil procedimentos a mais. O maior crescimento ocorreu no Distrito Federal, com 31%. No estado do Rio, o número de cirurgias eletivas no SUS aumentou 11% de um ano para o outro. Próximo informativo, à 1 da madrugada. 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
0: Agora 00:01, bom dia. Uma quarta-feira maravilhosa pra você, sempre com a JB ao seu lado. Eu sou Maurício Berger e continuamos juntos até 1 hora da manhã. Muita música especial nessa madrugada, cheia de canções maravilhosas. Agora tem Lighthouse Family.

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O som dos Beatles e essa é linda, The Long and Winding Road. Adriana Calcanhoto cantou Cariocas, Lighthouse Family, Run. Agora 11:30. Muito bom dia para você, muito obrigado por você estar aqui com muita música e informação na JB.

0: Welsh, antiga, hein? Sentimental Lady, With a Little Look, cantou Paul McCartney. Angelina Jordan, Don't Let Me Go. E ainda do filme Fama, lembra? Paul McCartney, a canção Is It Okay If I Call You Mine? Agora 12:27, bom dia.
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Jorge Versilo cantou aqui na JBFM, Mona Lisa. Ainda Natalie Cole e Nat King Cole, Filha e Pai, Unforgettable. Robbie Dupree, Still Away. Meia-noite 38. Que bom que você está aqui, obrigado pela sua companhia, muito bom dia. 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

Jamiroquai cantou aqui na JB, música Space Cowboy, ainda The Bars, I Like It. Faltando 14 minutos para uma hora da manhã, muito bom dia, muito obrigado pela sua companhia. A gente volta no tempo, volta nos pensamentos e viaja com I'd Rather Hurt Myself.

0: Essa aí foi a Paula Abdul. Ela já foi até coreógrafa do Michael Jackson. A música Blowing Kisses in the Wind. A gente recordou também a montagem da Dua Lipa e do Elton John, Cold Hearts. E também voltamos no tempo e recordamos Randy Brown com a música I'd Rather Hurt Myself. Eu sou Maurício Berger, desejo que você tenha uma quarta-feira ótima, passe um dia bem especial, sempre com a companhia da JB, é claro, a gente fica muito feliz de ter a sua companhia. E logo mais, às 10 horas da noite, estaremos juntos para curtirmos mais duas horas super românticas com o nosso Love Songs. Vem aí o JB Notícias e a gente se reencontra logo mais às 10 horas da noite, combinado? Obrigado por tudo, valeu!
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0: O presidente do PRTB, Leonardo Avalanche, será candidato à presidência da República pelo partido, agora que a Justiça Eleitoral indeferiu de forma definitiva a candidatura de Pablo Marçal, inelegível até 2032. Avalanche era vice de Marçal na chapa. Natural de Anápolis, em Goiás, ele é formado em Direito e já trabalhou como analista de sistemas. No registro da candidatura, Leonardo Avalanche aparece como servidor público estadual. O Comitê de Política Monetária do Banco Central anuncia hoje, quarta-feira, como vai ficar a taxa básica de juros. O mercado financeiro aposta numa redução da Selic dos atuais 14% para 13,75% ao ano diante do controle da inflação. O atual patamar de 14% ao ano da taxa Selic é o menor registrado em 2026, após uma sequência de reduções promovidas pelo Copom desde março. Próximo informativo às 6 da manhã.
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0: Rome was a beauty in a day, Motiba, na JBFM, Usher e Alicia Keys, My Boo, 6:02, bom dia.
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0: A seleção brasileira masculina de vôlei volta à quadra do Maracanãzinho logo mais pelo pré-olímpico sul-americano para enfrentar a Bolívia às 20h. Na estreia, o Brasil derrotou o Chile por 3 sets a 0 com parciais de 25-23, 25-16 e 25-11. O campeão dessa competição garante vaga antecipada nos Jogos Olímpicos de Los Angeles em 2028. A seleção feminina conquistou o título e já carimbou o passaporte. A Polícia Civil fechou uma fábrica clandestina de linha chilena usada em pipas na estrada do Cafundá, na Taquara, zona sudoeste do Rio. 5 pessoas foram presas em flagrante e podem responder por crime ambiental com pena prevista de até 4 anos de prisão. Segundo a polícia, o local tinha estrutura para produzir em grande quantidade o material, que é proibido no estado. Próximo informativo daqui a pouco às 7h, o painel JB, primeira edição. 6:03, eu sou Alexandre Tavares, fico até às 10 com você.
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0: John McLean, Castles in the Air. A primeira versão dessa música foi gravada em 1970 para o seu primeiro álbum, Tapestry, onde também surgiu um dos maiores clássicos do folk rock mundial de todos os tempos, American Pie. Em 1981, então, McLean regravou e relançou uma nova versão para Castles in the Air, para o álbum Believers. Justamente essa que a gente acabou de escutar aqui na JBFM, mais lenta em comparação com o original dos anos 70. Posteriormente, essa segunda versão substituiu a original em algumas cópias de Tapestry. Don McLean com Castles in the Air na JBFM. Faltam 17 minutos para as 7. Bom dia.
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0: Jason Mraz na JBFM, Love Someone, See You, Kiss From a Rose. Faltam 5 minutos para as 7. Bom dia.
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0: Faltam 3 minutos para as 7, daqui a pouco, depois da 7h25, teremos a propaganda eleitoral obrigatória durante 25 minutos. Logo após, teremos o painel JB Primeira Edição. Por enquanto, a gente fica com as notícias do trânsito com o nosso repórter.
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0: Bom dia, Cadu.
6: Bom dia, Alexandre Tavares, ouvintes da JB. Iniciamos agora a cobertura de trânsito. Nesta manhã de quarta-feira, tem congestionamento já na linha vermelha, na altura da BR-040, em direção ao centro da cidade. Dificuldades também em trechos a partir do Fundão até São Cristóvão, na Avenida Brasil. Trânsito intenso na altura da Vila Militar, de Guadalupe, também de Barros Filho, nos dois sentidos, em direção ao centro da cidade. As retenções são mais frequentes a partir de Irajá, em trechos da pista central e lateral, e principalmente próximo ao Trevo das Margaridas, Trevo das Missões, em troncamento com a linha amarela. Carlos Eduardo Cardoso para JBFM.
0: Obrigado, Cadu. Até daqui a pouco. Bom trabalho para você.
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13: Muito bom dia, 7:27, quarta-feira, 16 de setembro de 2026. Painel JB, primeira edição, traz hoje os seguintes destaques. Dino pede vista e Supremo não decide como julgará casos de Moraes e Mendonça. Ministra Carmen Lúcia se diz envergonhada com o STF e pede desculpas ao povo brasileiro. Radares que fiscalizam a velocidade média serão testados em 8 rodovias de estados.
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13: Fluminense vai às quartas da Libertadores e Vasco avança na Sul-Americana. Vamos agora ao trânsito com o repórter Carlos Eduardo Cardoso.
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17: Trânsito intenso nesse momento no final do percurso da Grajaú Jacarepaguá, acesso a José do Patrocínio, boa movimentação na José do Patrocínio, Teodoro da Silva, trânsito um pouco mais intenso na Professor Manuel de Abreu, no deslocamento em direção ao centro, tem retenção na Avenida Repelé, a partir da Professor Manuel de Abreu até a altura do viaduto do Valdo Cose, trânsito intenso na Teixeira Soares, também na Praça da Bandeira. A Avenida Niemeyer ainda está parcialmente interditada, pouco depois do Hotel Sheraton, na pista da direita, na pista em direção, normalmente com trânsito em direção a São Conrado, em função do trabalho para um deslizamento de terra. Redobre atenção no trecho que é operários trabalhando. Carlos Eduardo Cardoso para JBFM.
13: Obrigado, Cadu. Até daqui a pouco. 7:29, bom dia. Painel JB, primeira edição, começa agora.
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1: A sessão do Supremo Tribunal Federal, convocada para tratar da crise na corte, terminou com 4-3 para manter separadas as análises das condutas de Alexandre de Moraes na relação com Daniel Vorcaro e de André Mendonça na condução do relatório do caso Masper. Placar chegou a ficar em 4-4, mas após votar pelo julgamento conjunto, Flávio Dino trocou o voto por um pedido de vista, o que, pelas regras do STF, suspende a conclusão do julgamento por até 90 dias. JBFM 739. Bom dia.
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0: Com Duran Duran na JBFM, Gilberto Gil, vamos fugir. Faltam 17 minutos para as 8. Bom dia.
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3: O Comitê de Política Monetária do Banco Central anuncia hoje como vai ficar a taxa básica de juros. O mercado financeiro aposta numa redução da Selic dos atuais 14% para 13,75% ao ano, diante do controle da inflação. O atual patamar de 14% ao ano da taxa Selic é o menor registrado em 2026, após a sequência de reduções promovidas pelo Copom desde março. JBFM, faltam 12 para as 8. Bom dia.
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1: A ministra Carmen Lúcia pediu desculpas ao povo brasileiro pela crise no Supremo Tribunal Federal e afirmou que o país não deveria estar voltado para questões do STF há duas semanas das eleições. Dizendo-se envergonhada, ela destacou que esperava uma postura diferente e que houve uma espetacularização na sessão desta terça-feira. A sessão foi marcada por bate-bocas entre ministros e terminou com um pedido de vista do ministro Flávio Dino. JBFM, faltam 4 para as 8.
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0: Robbie Williams, Feels, Skank, Sutilmente, Total, I'll Be Over You. 8 horas, bom dia.
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3: Trânsito lento na ponte da Joatinga, também no tablado superior do elevado das Bandeiras, deslocamento em direção a São Conrado. No tablado inferior, a movimentação um pouco melhor nesse momento para quem deixa a Barra da Tijuca. Trânsito intenso no trecho de São Conrado da Autoestrada, na Padronel Franca, também na Mário Ribeiro, deslocamento em direção à Lagoa. Avenida Niemeyer tem trânsito intenso, lembrando que até 10h30 da manhã, mão única em direção ao Leblon, ainda tem um trecho parcialmente interditado, logo depois do Hotel Sheraton, para quem segue nesse momento em direção ao Leblon, redobre atenção ao passar nesse trecho. Carlos Eduardo Cardoso para JBFM.
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7: Olá, amigos da JBFM. Vasco e Fluminense estão classificados. O Vasco na Sul-Americana, ao eliminar o Santa Fé por 2-0, e enfrenta o Boca Juniors, que empatou com São Paulo na semifinal. Jogos em outubro. O tricolor voltou, derrotado pelo Platense por 2-1, mas também avançou. E espera hoje o adversário, que sai do jogo LDU e Palmeiras. O Flamengo, de olho em renovações para 2027, entre elas o zagueiro Danilo, enfrenta amanhã o Independente Del Valle. Avançando, tem uma grande vantagem, venceu por 2-0, encara o vencedor de Corinthians e Estudiantes, que jogam hoje em São Paulo. O Botafogo joga hoje, partida atrasada do Campeonato Brasileiro diante do Grêmio. E o zagueiro Arthur Chaves vai estrear. O atacante Arthur Cabral, suspenso, está fora. Eu sou o Fábio Azevedo e volto no Painel JB, segunda edição, Por Dentro do Jogo, e desejo a você um excelente dia.
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1: Radares que registram a velocidade média dos veículos serão testados em rodovias de 8 estados nos próximos 6 meses. No Rio, os testes serão em trechos da BR-101-RJ, incluindo a ponte Rio-Niterói, e da BR-116-RJ. Não haverá multas no período de testes. Os novos equipamentos medem o tempo que um veículo leva ao se deslocar entre 2 radares e calculam a velocidade média no trecho. A novidade foi anunciada pela Superintendência de Infraestrutura Rodoviária. JBFM, 8:13. Bom dia.
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0: Culture Club, Everything I Own. Essa música foi escrita por David Gates, gravada em 1972 pela banda Brad, da qual ele era um dos vocalistas. 8:20. Bom dia.
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3: Trânsito com retenção nesse momento na Avenida Francisco Bicalho, em direção à Praça da Bandeira, pista central e lateral. Na central, a partir do gasômetro, tem um ônibus enguiçado na altura da antiga estação da Leopoldino, que piora um pouco mais o trânsito nesse trecho da via. Movimentação intensa na rua São Clemente, principalmente entre a Dona Mariana e a Rio Grandeza, no deslocamento em direção ao Largo do Maitá. Na Mena Barreto, retenção ao longo do percurso até a altura da Rio Grandeza, boas condições na Visconde de Silva e também na Macedo Sobrinho, no trecho final do percurso em direção ao Largo do Maitá, fazendo uso da Mena Barreto. Carlos Eduardo Cardoso para JBFM.
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0: A Justiça do Rio aceitou a denúncia do Ministério Público e tornou réus por homicídio os 5 acusados da morte do ciclista Cláudio Rafael Landeiro Moreira, de 37 anos, linchado em Copacabana no dia 12 de agosto. 4 dos denunciados já estão detidos e 1 permanece foragido.
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0: Quarta-feira no Rio, começando com um tempo nublado, ainda sujeito a chuvas isoladas, segundo a meteorologia. A temperatura não deve passar dos 23 graus. JBFM, 8:25. Bom dia.
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1: O prêmio da Loto Fácil da Independência saiu para 72 apostas, que acertaram as 15 dezenas do concurso 3.780. Cada uma vai levar R$4.488.000. Os números sorteados na noite passada foram 01, 02, 03, 04, 05, 06, 07, 12, 15, 16, 17, 19, 21, 22 e 23. JBFM, 8:33. Bom dia.
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11: A justiça acolheu em parte o novo pedido de remissão de pena do ex-jogador Robinho, condenado a 9 anos de prisão por estupro na Itália. Ao todo foram reduzidos 72 dias do tempo de prisão. Isso foi resultado de atividades de trabalho, qualificação profissional pelo Senai, estudos no sistema de educação de jovens e adultos e leituras de obras literárias, como Tristão e Isolda, Capitães da Areia e outras. JBFM, faltam 15 para as 9. Bom dia.
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1: O presidente do PRTB, Leonardo Avalanche, será candidato à presidência da República pelo partido, agora que a Justiça Eleitoral indeferiu de forma definitiva a candidatura de Pablo Marçal, inelegível até 2032. Avalanche era vice de Marçal na chapa. Natural de Anápolis, em Goiás, ele é formado em Direito e já trabalhou como analista de sistemas. No registro da candidatura, Leonardo Avalanche aparece como servidor público estadual. JBFM, faltam 7 minutos para as 9. Bom dia.
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0: Bill Medley, Jennifer Warnes, I Have the Time of My Life, Titãs, Enquanto Houver Sol, Toni Braxton, Another Sad Love Song, 9:01, bom dia.
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3: Trânsito ainda congestionado na linha vermelha, na altura da BR-040 em direção ao centro, em trechos a partir do Fundão São Cristóvão, na Avenida Brasil, trânsito lento no sentido Zona Oeste, na altura de Irajá, também da Fazenda Botafogo. No sentido centro, as retenções são mais frequentes a partir do Trevo das Missões, da Penha, tanto na pista central quanto na lateral, até a altura de Manguinhos. Trânsito lento também na Avenida Ayrton Senna, na altura da Gardenia Azul, em direção à Orla, afetando um trecho da linha amarela. A retenção na Avenida Ayrton Senna, no acesso a Tenente Coronel Muniz de Aragão, em direção à Freguesia e Cidade de Deus. Eu estou encerrando agora a cobertura de trânsito desta manhã. Obrigado a você, ouvinte, pela sua atenção. Alexandre Tavares, ouvinte da JB. Então, todos uma boa quarta-feira. Carlos Eduardo Cardoso para JBFM.
0: Obrigado, Gadu. Bom dia para você também. Valeu pelas informações sobre o trânsito de hoje. Bom descanso e até amanhã. 9:02.
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7: Uma pizzaria da Tijuca, na zona norte do Rio, foi eleita uma das 100 melhores do mundo. A Bento Pizzeria ficou na posição de número 70 do Top Pizza Awards 2026. Localizada na rua Afonso Pena, Bento é a única pizzaria carioca incluída no Top 100 do ranking internacional, que tem outras 5 de São Paulo na lista. A premiação foi em Nápoles, na Itália. JBFM 95, bom dia.
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0: Chade, Paradise, Javan C. Perfect, Ed Sheeran, Love So Right, com Bee Gees. 9:21, bom dia.
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0: O Centro de Operações Rio informa que o trânsito do Humaitá para a Praia de Botafogo está intenso ao longo da Rua Voluntários da Pátria. Na General Polidoro, os motoristas encontram lentidão na altura da São João Batista. Na Visconde Silva, as condições de tráfego são boas. Segundo o COR, o trânsito também flui bem na Rua General Severiano e na Avenida Pasteur.
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0: 9:23, bom dia.
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2: A família de Danilo Jander Francisco Alves autorizou a doação de órgãos do pizzaiolo para transplante. Danilo, de 26 anos, foi baleado na cabeça por um policial militar na noite do último sábado em Niterói, durante uma abordagem, quando estava de moto. Ele estava internado no Hospital Estadual Azevedo Lima e teve morte cerebral confirmada na tarde de ontem pela equipe médica. JBFM, 9:25. Bom dia.
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1: O Brasil terá novo recorde na safra 2026-2027, com alta de 1,4% na produção, segundo estimativa da Companhia Nacional de Abastecimento. A Conab projeta uma colheita de 366 milhões e 600 mil toneladas. Caso se confirme, serão 4 milhões e 900 mil toneladas a mais do que a projeção de 361 milhões e 700 mil para o período 2025-2026. O resultado deve ser puxado por uma área plantada maior, apesar da previsão de queda na produtividade. JBFM 934, bom dia.
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0: com o grupo America na JBFM Ventura Highway. Marisa Monte, não é fácil. Faltam 20 minutos para as 10. Bom dia.
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15: A Argentina anunciou a lista de convocados para os primeiros amistosos pós-Copa do Mundo com uma surpresa: a presença de Lionel Messi. Aos 39 anos, o ídolo argentino, atualmente no Inter Miami, anunciou a aposentadoria da seleção no fim de agosto. Com a inclusão na lista, Messi terá uma despedida oficial. A Argentina vai enfrentar a Bolívia no próximo dia 30, Burkina Faso em 3 de outubro e Benin no dia 6. Os três amistosos serão na Argentina. JBFM, faltam 16 minutos para as 10.
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0: Michael Jackson na JBFM Rock With You. Cidade Negra, Sombra da Maldade, Touch My Body, Mariah Carey. 10:01.
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0: Houve um acidente há pouco no elevado das Bandeiras, no sentido São Conrado, envolvendo um caminhão e 2 utilitários. O Centro de Operações Rio informa que uma faixa do elevado está interditada num trecho próximo ao acesso para o túnel São Conrado. O trânsito tem retenções com reflexos na ponte da Joatinga e na Avenida Ministro Ivan Lins. A 7 Rio já está com uma equipe no local. 10:02, painel JB primeira edição, termina por aqui depois de ter levado a você os seguintes destaques. Dino pede vista e Supremo não decide como julgará casos de Moraes e Mendonça. Ministra Carmen Lúcia se diz envergonhada com o STF e pede desculpas ao povo brasileiro. Radares que fiscalizam a velocidade média serão testados em rodovias de 8 estados. Fluminense vai às quartas de final da Libertadores, mesmo perdendo por 2-1 para o Platense. E Vasco também avança na Sul-Americana com 2-0 no Santa Fé. Painel JB primeira edição volta amanhã às 7 horas. 10:02, eu sou Alexandre Tavares, fico por aqui, estarei de volta amanhã a partir das 6 da manhã. Muito obrigado pela sua companhia até aqui. Continue ligado na JBFM, música e informação do seu jeito. Bom dia, até amanhã.
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5: 10:03.
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0: Música e informação do seu jeito, essa é a JBFM, The Human League, Human, Paul Young, Every Time Go Away, ainda a Roberta Campos em parceria com o Nando Reis, de janeiro a janeiro. Bom dia pra você, 10h20.
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0: 10h22.
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0: gente viajou até o ano de 1972. Matou saudade aí com Recife Feliciano, I Wanna Be Where You Are. Kelly Clarkson, Breakaway, Lulu Santos, Apenas Mais Uma de Amor, e Air Supply, Lonely is the Night. 10h39.
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0: O Centro de Operações Rio informa que um utilitário enguiçado no elevado Paulo de Fronten deixa o trânsito com retenções em direção ao túnel Rebouças. A 7 Rio está no local. No elevado das Bandeiras foi liberada a faixa que estava com o trecho ocupado no sentido São Conrado por um acidente envolvendo um caminhão e dois utilitários. Mas o Cora avisa que o trânsito permanece com retenções por lá.
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0: 10h42.
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0: It's a Mistake, na JBFM Minutework. Tendo a luz para lamas do sucesso. 10h59, bom dia.
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0: O município do Rio permanece em estágio 2 por causa da Semana de Arte do Rio, de hoje a 27 de setembro. Haverá bloqueios e desvios de tráfego em vias de grande circulação. O evento inclui mais de 400 atrações gratuitas, como 74 festivais, exposições, espetáculos e outras atividades. A programação está distribuída por locais como Santa Teresa, Praça 15, Praça Tiradentes, Lapa, Cinelândia, Praça Mauá, Gamboa e Praça 11. A Polícia Federal apreendeu R$600 mil em espécie durante uma ação contra crimes eleitorais em Niterói. Após um trabalho de inteligência e troca de informações, uma equipe abordou e prendeu uma mulher em Piratininga com as cédulas. O dinheiro estava em uma bolsa distribuída em maços de R$50 mil e R$100 mil. Também foram apreendidos documentos e planilhas. Próximo informativo, 5 para o meio-dia. 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

0: Playlist na JBFM Cool and Gang. 11h19.
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0: O Centro Cultural Oscar Niemeyer receberá entre os dias 23 e 26 de setembro a Fliduc 2026, a primeira festa literária de Duque de Caxias. Espaços culturais como a Praça do Pacificador e o Teatro Raul Cortez receberão escritores, ilustradores, estudantes e pesquisadores para palestras, lançamentos de livros e muito mais. A Fliduc acontecerá entre os dias 23 e 26 de setembro.
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0: 11h22.
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0: Você ouviu aqui na JB, Michael Bublé. 8h38.
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0: Seeds of Love na JBTS Pro Fears. Quinta Velha na Rua, na Chuva, na Fazenda e Rhythmix, The Miracle of Love. Faltam 6 para o meio-dia.
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0: A Polícia Militar do Rio está nas ruas para mais uma fase da operação Interceptação contra roubos de veículos de cargas e a atuação de grupos criminosos. Desta vez, a ação ocorre em Duque de Caxias, na Baixada Fluminense, e mobiliza 150 policiais, incluindo tropas do Comando de Operações Especiais. A PM informou que os agentes atuam em 12 localidades do município. Ainda não foi divulgado um balanço da operação. O índice de atividade econômica do Banco Central recuou 0,2% em julho, na comparação com junho, descontados os efeitos sazonais. Foi a segunda queda mensal, seguida do indicador, considerado um termômetro da economia. O resultado foi influenciado, sobretudo, pela agropecuária, que caiu 1,2% no mês, e pela indústria, com recuo de 0,4%. O setor de serviços, que tem o maior peso no IBCBR, permaneceu estável. Próxima informativa, 1 hora.
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8: 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Nenhuma empresa cresce sozinha. 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A troca de experiências entre líderes, startups, universidades e centros de pesquisa fortalece a competitividade e constrói negócios mais resilientes. 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

0: Africa na JBFM Toto. A música brasileira passou por aqui com a Adriana Calcanhoto pelos ares. Ótima tarde pra você, meio-dia e 44.
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0: Um acidente no tablado inferior do elevado das Bandeiras, entre um carro e uma moto, ocupa uma faixa no sentido São Conrado, deixando o trânsito lento no trecho. O Centro de Operações Rio informa que o Corpo de Bombeiros e a Sete Rio estão com equipes no local. Na linha vermelha, o trânsito está intenso no sentido centro, com lentidão na altura do Caju. Em direção à Baixada, os motoristas encontram boas condições.
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0: Meio-dia e 46.
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0: JBFM, uma das músicas mais marcantes do soul dos anos 70. What's going on, Marvin Gaye? Encostar na tua, Ana Carolina. Uma em ponto.
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0: Apartamentos do Minha Casa Minha Vida para famílias de baixa renda em Nova Iguaçu estão sendo anunciados para venda na internet. A denúncia é da prefeitura local, que disse ter identificado 10 anúncios de unidades no residencial Vila Provence. Há imóveis oferecidos por até R$45 mil, além de propostas com entrada de até R$10 mil e o parcelamento do restante. O estado do Rio terá de volta R$153 milhões desviados através de esquemas de corrupção. O dinheiro será devolvido graças a uma ação penal proposta pelo Ministério Público. A liberação foi obtida por meio da Procuradoria-Geral do Estado. No total, R$114 milhões vão para a segurança pública. Os R$39 milhões restantes serão destinados à Controladoria-Geral do Estado. Próximo informativo às 14h. 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

0: a balada pop Sacrifice, Capital Inicial, Primeiros Erros, por aqui também Sam Smith, Cigarette Goodbyes e Culture Club, Love is Love, 1:22.
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0: A Caixa Cultural no centro do Rio está com a exposição Frequências Urbanas, uma voz única no diálogo coletivo, uma grande celebração da arte de rua contemporânea. A mostra gratuita reúne obras que destacam a fusão entre tradição e subversão com alguns dos artistas mais relevantes da arte urbana contemporânea. A exposição fica em cartaz até o próximo domingo na Caixa Cultural.
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0: 1:25.
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0: Tiana Turner na JBFM, I Don't Wanna Fight, John Secada, Angel. Excelente tarde pra você, 1h44.
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0: Adele, Rolling the Deep, Caetano Veloso e Djavan Sina. 2:01. Ótima tarde para você. Eu sou o Christian Ferraz. Faço companhia até às 6 com música e informação do seu jeito.
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0: Morreu hoje o ex-zagueiro do Vasco, Henrique, multicampeão pelo clube. O ex-jogador de 49 anos participou das conquistas da Libertadores de 98, da Mercosul de 2000 e do Campeonato Brasileiro também do ano 2000. Henrique é muito lembrado pelo gol da vitória por 1-0 sobre o então Atlético Paranaense, que salvou o Vasco do rebaixamento em 2004. A causa da morte do ex-jogador Henrique ainda não foi informada. O Canadá foi convidado a se tornar o primeiro membro associado da União Europeia. A iniciativa partiu da chefe do bloco, formado por 27 países. Ursula von der Leyen justificou que a Europa lida atualmente com um mundo abertamente hostil e precisa repensar suas alianças. Ela destacou que o bloco enfrenta uma guerra em suas fronteiras e a forte concorrência dos Estados Unidos e da China no comércio e em outras áreas estratégicas. Próximo informativo às 3:00.
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0: 2:05.
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0: clássico do Foreigner, Waiting for a Girl Like You. Alicia Keys, You Don't Know My Name. 2:20. Boa tarde.
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0: No centro, o elevado Paulo de Fronten tem boa movimentação nos dois sentidos. Na Avenida 31 de Março, boas condições no sentido Santo Cristo e também no sentido Santa Bárbara. Na zona sudoeste, a Avenida Jeremário Dantas tem trânsito lento em direção ao tanque na altura da estrada do Pau Ferro e da rua Lopo Saraiva. No sentido freguesia, movimentação intensa próximo a Edgar Werneck e a estrada dos Três Rios.
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0: 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Matt Bianco, More Than I Can Bear. Rita Lee, Mutante. Agora 2h41.
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0: Clássico na programação da JB, som do Michael Jackson, Billie Jean. Agora 3:01, boa tarde pra você.
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0: O filme Feito Pipa, do diretor cearense Alan Deberton, foi escolhido para representar o Brasil na disputa por uma indicação na categoria de melhor filme internacional no Oscar 2027. O anúncio foi feito hoje pela Academia Brasileira de Cinema. O longa narra a história de Gugu, um menino apaixonado por futebol que vive com a avó. Quando ela começa a apresentar problemas de saúde, ele precisa se separar dela e ir morar com o pai. O volante Martinelli, do Fluminense, foi convocado para a seleção brasileira para os próximos amistosos contra Austrália e Índia. Ele foi chamado pelo técnico Carlo Ancelotti no lugar do atacante João Pedro, do Chelsea, que sofreu uma lesão e acabou cortado da lista. Essa é a primeira convocação de Martinelli para a seleção principal. Próximo informativo às 4 horas.
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0: 3:04.
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0: Sia, o Stand By Me, JBFM 3:22.
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2: A medicina do futuro vai muito além das paredes do hospital. Hoje, médicos encontram espaço em áreas como pesquisa científica, gestão em saúde, startups de tecnologia médica e telemedicina. Segundo o Conselho Federal de Medicina, essas frentes vêm crescendo rapidamente, impulsionadas pela digitalização e pela busca por soluções mais acessíveis. Empreender na saúde, trabalhar com inovação ou gestão de clínicas são caminhos que unem propósito e progresso. O médico moderno ajuda a transformar o sistema de saúde em algo mais humano, inteligente e conectado.
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0: 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São 3:24.
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11: Olá, tudo bem? O mercado imobiliário carioca dá mais um sinal de aquecimento. A Patrimóvel chega ao segundo semestre com a meta de ultrapassar R$1 bilhão em vendas até dezembro. Para se ter ideia, apenas no primeiro semestre deste ano, a imobiliária participou de 23 lançamentos e comercializou mais de 420 milhões de reais. O montante representa a venda de mais de 500 imóveis. Eu fico por aqui e até amanhã.

0: The Nothing Can Come Between Us, John Legend, PGA, Cazuza, Codinome Beija-Flor. Bom ter você na JBFM, agora 3h41.
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0: Talk, It's My Life, Lulu Santos, Tempos Modernos, Dido, Thank You, Guitar Man, som do Brad, JBFM 4 e 1, boa tarde.
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0: O ex-presidente José Sarney, de 96 anos, recebeu alta hospitalar hoje após 3 dias de internação em um hospital de São Luís, no Maranhão. Ele estava tratando uma pneumonia. Segundo o último boletim médico, Sarney seguirá recebendo acompanhamento ambulatorial com cuidados domiciliares. Nas redes sociais, o ex-presidente agradeceu as manifestações de apoio recebidas. A Academia Latina de Gravação divulgou hoje a lista de indicados ao Grammy Latino 2026. Os destaques brasileiros são Anitta, que vai disputar o prêmio de álbum do ano com Equilibrium, Zana, indicada a canção do ano por Nilo, e Lulu Gilberto e Zeca Veloso, indicados à categoria de melhor artista revelação. Entre os artistas internacionais, nomes como Catriel e Paco Amoroso, Rosalía e Milo Rota lideram as nomeações. Próximo informativo às 5 horas, o painel JB, segunda edição. 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
0: 4 e 4.
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Kid de Abelha, Como Eu Quero, Phil Collins, abrindo a hora com One More Night. Agora 4 horas e 15 minutos, você está na JBFM.

0: Esse foi Joy Esposito, Lady, Lady, Lady, JBFM 4:23.
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0: Na zona sudoeste, a Avenida Ayrton Senna tem trânsito intenso em ambos os sentidos na altura do Espaço Hall. Na Avenida das Américas, boa movimentação nos dois sentidos. E um acidente envolvendo uma carreta ocupa uma faixa da Salvador Allende na altura da estação BRT Asa Branca, no sentido Recreio. O trânsito apresenta retenção no trecho com reflexo no corredor Presidente Tancredo Neves.
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0: 4:25.
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0: America Teen Man, Backstreet Boys, I Want It That Way, JBFM 4:42.
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8: 4:44.
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0: JBFM, música e informação do seu jeito, Skank, algo parecido. Agora falta um minuto para as cinco, na volta tem o painel.
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0: 5 horas.
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0: 7 horas, 5 horas, 2 minutos, quarta-feira, 16 de setembro. O painel JB, segunda edição, traz hoje os seguintes destaques. Governo Trump diz que Brasil falhou no combate ao PCC e Comando Vermelho. Ministros do STF se reúnem um dia após julgamento sobre Moraes. Lula diz que Fachin não pode permitir que a crise no Supremo atrapalhe as eleições. Banco Central dos Estados Unidos eleva juros do país pela primeira vez em mais de 3 anos. Agora, no Painel JB, segunda edição.
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0: O painel começa com as informações do tempo e do trânsito. Ana Rodrigues, boa tarde para você.
18: Boa tarde, Christian. Boa tarde, ouvintes da JBFM. A previsão para hoje à noite é de céu encoberto com chuviscos isolados, ventos moderados, temperatura estável. Máxima para as próximas horas de 21 graus. Chuva fraca em Laranjeiras, Santa Teresa, Tijuca e Saúde. No elevado das bandeiras, a faixa do tablado inferior foi liberada no sentido São Conrado após o atendimento a um acidente com moto. O trânsito está intenso. Ponte no sentido Rio com lentidão do Mocanguê, a subida do vão central. Travessia em 27 minutos. No sentido Niterói, retenções ao longo da via e travessia em 16 minutos. Ana Rodrigues para JBFM.
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1: Os Estados Unidos acusaram o Brasil de ter falhado no combate às facções criminosas, Primeiro Comando da Capital e Comando Vermelho. A declaração consta em um relatório divulgado nesta semana pelo Departamento de Estado americano. O documento é exigido por lei e enviado anualmente ao Congresso. Recentemente, as duas facções foram incluídas pelo governo de Donald Trump na lista de organizações terroristas. JBFM 5 e 13.
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0: No painel JB, segunda edição, som do U2 With or Without You, Legião Urbana, Monte Castelo, agora 5h20.
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3: Na Avenida Brasil, uma faixa da pista lateral está interditada no sentido centro, na altura da estação BRT Fiocruz, devido a uma carreta enguiçada. O trânsito está com retenção. Reflexos na linha amarela, no sentido Fundão, na altura de Bom Sucesso. Já no sentido Barra, a linha amarela está com trânsito lento do acesso 10A, linha vermelha, ao acesso 8, Bom Sucesso. Já começou a operação especial de trânsito no entorno do estádio Nilton Santos para a partida entre Botafogo e Grêmio pelo Brasileirão. A rua Doutor Padilha está interditada entre a rua Arquias Cordeiro e a rua das Oficinas. Ana Rodrigues para JBFM.
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14: A Secretaria Municipal de Saúde do Rio ampliou vacinação atualizada contra a cepa LP8.1 da Covid. A partir de hoje, poderão se vacinar trabalhadores da saúde e pessoas com comorbidades como síndrome de Down e doenças renais e neurológicas crônicas. A vacina também segue disponível para idosos com mais de 60 anos, gestantes e puérperas, pessoas imunocomprometidas e pacientes com deficiência permanente. JBFM, agora 5h25. Boa tarde para você.
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1: O presidente Lula afirmou hoje que o presidente do STF, ministro Edson Fachin, não pode permitir que o escândalo do Banco Master atrapalhe as eleições deste ano. A declaração ocorreu durante entrevista ao podcast Desce a Letra Show. Lula também defendeu a investigação das denúncias e disse que ninguém está acima da lei e que o debate ocorrido ontem na corte não é correto. JBFM 534.
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0: Stevie Wonder, You're the Sunshine of My Life, Djavan com Linha do Equador e ainda Michael Bublé, Home.
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0: O Federal Reserve, o Banco Central dos Estados Unidos, elevou a taxa de juros do país em 0,25 ponto percentual para a faixa de 3,75% a 4% ao ano. Essa é a primeira alta desde julho de 2023. A decisão unânime encerra uma sequência de 5 reuniões consecutivas com juros inalterados. Um dos fatores que influenciou a medida foi a disparada do preço do petróleo em meio ao conflito no Oriente Médio, o que reforçou a preocupação da autoridade monetária com a inflação. JBFM 5:42.
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1: O Canadá foi convidado a se tornar o primeiro membro associado da União Europeia. A iniciativa partiu da chefe do bloco, formado por 27 países. Ursula von der Leyen justificou que a Europa lida atualmente com um mundo abertamente hostil e precisa repensar suas alianças. Ela destacou que o bloco enfrenta uma guerra em suas fronteiras e a forte concorrência dos Estados Unidos e da China no comércio e em outras áreas estratégicas. JBFM, faltam 3 para as 6.
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0: Madonna, aqui na JBFM com Laísla Bonita. Ouvimos ainda Rick Astley, Never Gonna Stop, e Ana Carolina, Quem de Nós Dois? JBFM 6 e 4.
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3: A linha vermelha na altura da Maré está com tráfego intenso nas duas direções, o mesmo panorama na altura do Caju e no trecho do Hospital Universitário da UFRJ. A Avenida Ayrton Senna apresenta retenções no sentido linha amarela desde a altura da Cidade das Artes até a curva Chico Anísio. Boas condições no sentido Orla. A movimentação na Avenida Embaixador Carlos Carvalho está intensa em direção à Avenida Ayrton Senna. Na Avenida Salvador Allende, a faixa da pista central da via foi liberada no sentido Recreio, na altura da estação BRT Asa Branca, após a retirada da carreta envolvida num acidente. O trânsito está intenso no local. Ana Rodrigues para JBFM.
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3: Olá, amigos da JBFM, Tite está de volta ao futebol carioca. Ele assinou com o Botafogo até dezembro de 2028. Renato Gaúcho está de volta ao Rio, mas para dirigir o Grêmio. Botafogo e Grêmio jogam daqui a pouco, no estádio Nilton Santos, em partida atrasada. O Fluminense celebra a convocação de Martinelli, justa convocação por tudo que vem apresentando. O volante tricolor vai substituir o atacante João Pedro cortado nos amistosos diante da Austrália e também da Índia, na próxima data FIFA. O Vasco celebra a classificação para a fase semifinal da Sul-Americana, vai encarar o Boca Juniors e tenta o Maracanã para o jogo de volta. Decisão é no Rio de Janeiro. O Flamengo vai com força máxima amanhã diante do Del Valle e com a vantagem de 2 gols de diferença para chegar a mais uma semifinal da Liberta. Eu sou o Fábio Azevedo e volto amanhã no Painel JB, primeira edição por dentro do jogo, e desejo a você uma excelente noite.
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0: Colin Rey, aqui na JBFM Into My Life, Cidade Negra, onde você mora. JBFM 6:26.
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3: Uma faixa da pista central da Avenida Francisco Bicalho está interditada no sentido Praça da Bandeira, na altura da Rua Francisco Eugênio, devido a um acidente envolvendo um ônibus e uma moto. O trânsito está com retenção desde o elevado do gasômetro. A opção para os motoristas é seguir pela pista lateral da Avenida Brasil até o Terminal Gentileza para acessar a Francisco Bicalho. Na Avenida Presidente Vargas, trânsito lento entre a Candelária e o viaduto São Sebastião, no sentido Praça da Bandeira. Viaduto 31 de março com trânsito lento em direção à Avenida Presidente Vargas, a partir do túnel Santa Bárbara. No sentido Laranjeiras, há retenções desde o viaduto São Sebastião. Ana Rodrigues para JBFM.
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0: 6:29.
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2: O Botafogo anunciou hoje a contratação do técnico Tite. O treinador é esperado no estádio Nilton Santos para assistir ao jogo desta quarta-feira contra o Grêmio pelo Brasileirão. Com passagens por Corinthians, Internacional, Flamengo e Seleção Brasileira, Tite assinou contrato com o Alvinegro até o fim de 2028. A nova comissão técnica do Botafogo ainda conta com o auxiliar Matheus Bach, filho do treinador. JBFM 6:31.
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1: O índice de atividade econômica do Banco Central recuou 0,2% em julho, na comparação com junho, descontados os efeitos sazonais. Foi a segunda queda mensal seguida do indicador considerado um termômetro da economia.
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1: O dólar caiu 0,06% e fechou a R$ 5,15 para a venda. O euro baixou 0,66% e foi negociado a R$ 5,90. A Bovespa encerrou o pregão com queda de 0,51%, aos 185.547 pontos. JBFM, 6h41.
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0: Natalie Imbruglia, Torn, Alphaville, Forever Young e ainda Ivan Lins, Lembra de Mim.
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0: Os ministros do Supremo Tribunal Federal se reuniram hoje para a primeira sessão plenária após o início do julgamento sobre a troca de mensagens entre o banqueiro Daniel Vorcaro e o ministro Alexandre de Moraes. Nesta quarta-feira, os ministros julgaram temas como o alcance da imunidade do imposto sobre transmissão de bens imóveis para empresas do setor imobiliário. A sessão acabou suspensa após um pedido de vista feito por Moraes. JBFM 6:49.
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2: O presidente Lula sancionou hoje a lei que cria a Política Nacional de Minerais Críticos e Estratégicos, que prevê 7 bilhões de reais em instrumentos de incentivo ao setor. A medida tem como objetivo estimular não apenas a extração desses recursos, mas principalmente seu processamento e transformação no país. A política mira minerais que ganharam importância para setores como carros elétricos, baterias e indústria de defesa. JBFM 72.
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0: 10,000 Maniacs, More Than This, Titãs, Os Cegos do Castelo e ainda Ed Sheeran, Photograph. Você está na JBFM, 7:11. Boa noite.
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3: A Rua da Carioca está interditada na altura da Avenida República do Paraguai devido à realização de evento nos Arcos da Lapa. Trânsito com retenção no trecho. A opção em direção ao Castelo e Praça 15 é a Avenida Presidente Vargas, também a Avenida Rio Branco e Rua Nilo Peçanha estão entre as opções para os motoristas. Na Lagoa, as avenidas Borges de Medeiros e Epitácio Pessoa apresentam retenções no sentido túnel Rebouças. A movimentação no Rebouças está intensa, principalmente no sentido Zona Norte, com pontos de retenção. Boas condições em direção à Zona Sul. Ana Rodrigues para JBFM.
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0: Rod Stewart, Forever Young, Paralamas, Cuide Bem do Seu Amor e ainda Michael Jackson, Man in the Mirror, JBFM 732.
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3: Tempo chuvoso em alguns pontos do Rio, com pistas molhadas. Na Avenida 31 de Março, uma faixa está interditada próxima ao acesso ao túnel Santa Bárbara devido a um acidente envolvendo um caminhão e um carro. O trânsito está com retenção a partir do acesso pela Rua Benedito Hipólito. Na ponte, trânsito fluindo bem no sentido Rio, já em direção a Niterói, lentidão da grande reta ao pedágio e na saída para Niterói, tempo de travessia de 20 minutos. Na linha amarela, no sentido Barra, trânsito lento da Avenida Bento Ribeiro Dantas ao acesso 6 Maria da Graça. No sentido Fundão, trânsito fluindo bem. Ana Rodrigues para JBFM.
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0: O ex-procurador-geral do Instituto Rio Metrópole, Marcelo Lopes da Silva, foi preso novamente hoje durante mais uma etapa da Operação Ouroboros. Ele já havia sido preso em julho, na primeira fase da ação, que investiga suspeitas de corrupção e desvios de recursos públicos no IRM.
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0: O Rio vai ter uma quinta-feira com céu encoberto e possibilidade de chuva isolada na parte da manhã e à noite. Segundo o Instituto Nacional de Meteorologia, a máxima prevista é de 24 graus. JBFM 737.
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0: Super Tramp Logical Song, Marina Lima, Me Chama, e ainda Sam Smith com Kids Again.
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0: O Comitê de Política Monetária do Banco Central anunciou hoje o quinto corte consecutivo da taxa Selic, com redução de 0,25 ponto percentual de 14% para 13,75% ao ano. A decisão foi unânime. Com o novo corte, os juros básicos atingiram o menor patamar desde março de 2025. Segundo o Copom, a medida considera um ambiente externo que permanece incerto em meio à guerra no Oriente Médio e à incerteza sobre a política monetária em algumas economias avançadas. JBFM 7:53.
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0: Adriana Calcanhoto, mais feliz, Beyoncé com Irreplaceable e Air Supply, A Lot of Love.
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3: Já foi liberada a faixa da Avenida 31 de Março, que estava interditada próxima ao acesso ao túnel Santa Bárbara, após a retirada do caminhão e do carro que se envolveram em um acidente. O trânsito não apresenta retenções. Na Zona Sul, a Avenida Atlântica está com retenções desde o Forte de Copacabana até o Hotel Marriott, no sentido Leme. No sentido Ipanema, boa movimentação. A Avenida Nossa Senhora de Copacabana está com vários trechos de lentidão ao longo da via. Na Avenida das Américas, no sentido Recreio, uma faixa da pista central está ocupada na altura da estação BRT Barra Shopping devido a um acidente envolvendo três carros. O trânsito está congestionado na região. Ana Rodrigues para JBFM.
0: 8h10, o painel JB segunda edição termina por aqui depois de ter levado até você os seguintes destaques. Governo Trump diz que Brasil falhou no combate ao PCC e Comando Vermelho. Lula diz que Fachin não pode permitir que a crise no Supremo atrapalhe as eleições. Banco Central reduz taxa Selic de 14 para 13,75% ao ano. O painel JB segunda edição volta amanhã a partir das 5 da tarde.
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0: Diana Ross, thank you. Fernanda Abreu, você pra mim e Paul McCartney, No More Lonely Nights. JBFM 8:27. 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Foi liberada a faixa da Avenida 31 de Março, que estava interditada, próximo do acesso ao túnel Santa Bárbara, após a retirada dos veículos envolvidos em um acidente. Neste momento, o trânsito segue sem retenções no trecho. Na Zona Sul, a Avenida Nossa Senhora de Copacabana apresenta vários trechos de lentidão ao longo da via. E na Rua Pinheiro Machado, trânsito lento desde o viaduto Santiago Dantas até a Rua Paissandu, no sentido túnel Santa Bárbara.
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0: Ouvimos Adele com Water Under the Bridge, antes Marisa Monte e a sua, JBFM 8h43.
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0: The Cranberries Linger, Crowded House Better Be Home Soon. JBFM, faltam 4 para as 9.
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0: A pesquisa Ipsos IPEC divulgada hoje mostra que 43% dos brasileiros consideram o governo Lula ruim ou péssimo, enquanto 33% avaliam a gestão como ótima ou boa. Outros 23% classificam o atual governo como regular. Essa é a avaliação negativa do governo mais alta desde junho do ano passado. O levantamento foi feito entre os dias 9 e 13 de setembro e tem margem de erro de 2 pontos percentuais para mais ou para menos. A Polícia Rodoviária Federal terá regras específicas para a fiscalização e o patrulhamento das rodovias federais durante as eleições deste ano. Em decisão conjunta, o Tribunal Superior Eleitoral e o Ministério da Justiça estabeleceram que as ações da PRF devem permitir a livre circulação de eleitores, zelar pela segurança das pessoas durante o deslocamento para os locais de votação, entre outras medidas. Próximo informativo às 10 horas. 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